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0: Bom dia, são agora 9:30.
1: João Vaz e Diana Santos vão concorrer à liderança da Conselhia da Guarda do Partido Socialista. As eleições estão marcadas para 19 de junho. São os dois deputados do PS na Assembleia Municipal e concorrem à presidência da estrutura local do partido, ocupada há 3 mandatos por António Monteirinho, que não vai recandidatar-se. João Vaz apresenta-se com o lema Unir e Aproximar para Fortalecer. Já Diana Santos escolheu como slogan a força da renovação. Guarda Futebol Clube e Associação Desportiva de Fornos de Algodres apuraram-se para a final da Taça de Honra da Associação de Futebol da Guarda. O derradeiro jogo da época está agendado para amanhã à noite, no Estádio Municipal de Ceia. Nas meias finais, no passado domingo, o Guarda FC derrotou o Aguiar da Beira por 1-0, enquanto o Fornos de Algodres também bateu o Vila Cortês por 3-1. A Universidade da Beira Interior já tem a funcionar uma unidade de produção em autoconsumo e armazenamento de energia fotovoltaica para reduzir a fatura de eletricidade da Faculdade de Ciências da Saúde e garantir reservas de energia. A UBI diz tratar-se de um passo significativo na aposta em fontes renováveis, com impacto na redução das emissões de carbono e na promoção da sustentabilidade do campus universitário. O Welcome Center de Belmonte tem patente até 5 de junho. A exposição fotográfica de Antero Pires, dedicada ao troço ferroviário da linha da Beira Baixa entre a Covilhã e a Guarda. Através de imagens captadas desde 2008, a mostra documenta a evolução daquela ligação, encerrada durante 12 anos para obras, revelando as transformações do território, das paisagens e comunidades ao longo do século XXI.

0: Para esta terça-feira, dia 12 de maio, pode contar no interior do país com céu nublado e também com aguaceiros com maior incidência no período da manhã. Temperaturas com descida, máximas na Guarda de 13 graus, de 14 em Trancoso, 15 em Ceia e de 16 na Covilhã.
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0: Passamos agora para as notícias com a edição de Carlos Gomes.
3: João Vaz e Diana Santos vão concorrer à liderança da Conselhia da Guarda do Partido Socialista. As eleições estão marcadas para 19 de junho. São os dois deputados do PS na Assembleia Municipal e concorrem à presidência da estrutura local do partido, ocupada há 3 mandatos por António Monteirinho, que não vai recandidatar-se. Ora, João Vaz já explicou à Rádio Altitude porque decidiu entrar na corrida.
4: Faço parte de um grupo de pessoas que há algum tempo não estavam muito satisfeitos com o rumo que o partido estava a tomar. A verdade é que, por diversos momentos, houve a intenção de apresentar uma proposta alternativa, mas acabou-se por nunca avançar. E neste momento entendemos mesmo que tínhamos que avançar, que tínhamos que dar a cara e apresentar um projeto alternativo. Em grupo conversámos e debatemos sobre as melhores possibilidades e em grupo decidimos que o meu nome deveria ser o que queria avançar e, portanto, aqui estou a apresentar-me como candidato, rodeado de um grupo de pessoas muito boas, com muito conhecimento sobre o partido, com provas dadas, outras mais jovens, e na expectativa de poder contar com a confiança dos militantes.
3: Dar voz aos militantes e convocar a comissão política com mais frequência é uma das prioridades.
4: O que estava a acontecer é que não estavam a ser ouvidos os militantes. A comissão política raramente era convocada, não havia assembleias de militantes, e um partido que não ouve os militantes não pode ser construído à sua imagem. É muito importante ouvir não só as propostas, não só as ideias, mas também as críticas dos militantes, e essa é uma parte importantíssima para nós.
3: Uma maior proximidade entre o secretariado do partido e os eleitos locais é outro dos eixos da candidatura de João Vaz.
4: A articulação entre o secretariado de concelho e os eleitos locais. É certo que é o secretariado de concelho que define a estratégia política para o concelho, mas só pode pôr em prática tiver uma correta articulação com os seus eleitos locais, com os seus eleitos nas juntas de freguesia, com os seus deputados municipais, com a sua variação, e isso foi algo que não estava a acontecer de forma correta nos últimos anos.
3: A ligação com a juventude também faz parte das prioridades.
4: Sabemos que não é um problema local, é um problema nacional. O Partido Socialista tem tido muita dificuldade em trazer jovens tanto para a militância como para a participação política e cívica e até para conseguir o seu voto, e esse é um problema no qual nós queremos também debruçar.
3: E sobre a opositora Diana Santos?
4: O que eu posso dizer é que lhe reconheço muitas qualidades, que vencendo as eleições espero poder contar com ela e com as pessoas que a rodeiam, mas o que nos distingue é uma visão diferente, uma forma diferente de liderar a estrutura. Eu entendo que ela e as pessoas que estão na estrutura dela, ou pelo menos aquilo que eu tenho conseguido ver até ao momento dos apoios que lhe são declarados, estão muito ligados à anterior liderança da concelhia, e portanto nós queremos fazer as coisas de forma diferente, e é por isso que apresentamos este projeto alternativo.
3: João Vaz apresenta-se com o lema Unir e Aproximar para Fortalecer, e tem como opositor a Diana Santos, cujo slogan de candidatura é A Força da Renovação, para reafirmar e reestruturar o PS da Guarda.
5: Eu avanço porque considero que existe uma necessidade de reafirmarmos e de reestruturarmos o partido aqui na Guarda, porque atualmente vemos militantes afastados do partido, a sociedade civil afastada, e creio que é tempo de uma reconciliação. Mas para isso é necessária uma intervenção séria e construtiva, uma oposição firme e também elevada, não é? Com ideias e muita garra de fazer, de concretizar. Por isso, eu fui à procura de uma equipa de trabalho, uma equipa com essas características. Temos todas as condições de fazer um caminho que nos leve a essa reafirmação e ao reforço do PS na Guarda.
3: Uma das prioridades é a criação de uma comissão de acompanhamento constituída por militantes mais antigos.
5: Eu pretendo criar uma comissão de acompanhamento concelhia, que será composta com os quadros mais antigos do partido, para que possam transmitir às gerações mais novas os valores socialistas e a força que o PS já teve na Guarda. O objetivo deste acompanhamento é o de criarmos uma estratégia coesa e forte para alcançarmos o objetivo de reafirmar o partido na Guarda.
3: Aproximar a sociedade civil do PS como forma de ajudar a resolver os problemas é outra das apostas.
5: Pretendo trabalhar no sentido de reaproximar militantes e a sociedade civil do partido, ir para o terreno, implementar o nosso plano de ação, que brevemente apresentarei, ouvir as pessoas e procurar respostas efetivas aos seus problemas.
3: Um trabalho de exigência junto dos órgãos distritais e nacionais também faz parte do programa da candidata.
5: Exigir às estruturas nacional e distrital do partido que reconheçam a importância histórica do PS no Conselho da Guarda e exigir o apoio devido para que nos possamos voltar a implementar com força, para que possamos voltar a ser poder, que é esse o nosso maior objetivo. Para isso temos que mostrar trabalho, estratégia, a capacidade de criar pontos e de influência para que haja, claro, o devido reconhecimento. É para isso que me candidato, para trabalhar em prol do partido e para deixar um trabalho que possa servir de bom exemplo.
3: E quanto ao opositor João Vaz, nesta corrida à concelhia?
5: É meu camarada, estivemos juntos neste secretariado, fazemos parte do mesmo projeto, fizemos parte da mesma comissão política, estivemos envolvidos nas mesmas listas nas últimas eleições, portanto em lugares cimeiros. Estamos todos, digamos assim, no mesmo barco, no mesmo projeto. A responsabilidade também recai sobre nós, daquilo que foi feito e daquilo que possamos fazer futuramente, e creio que independentemente de quem ganhe, iremos contar certamente um com o outro para este trabalho comum.
3: Dia 19 de junho, logo se verá quem sucede a António Monteirinho na liderança da estrutura local do Partido Socialista da Guarda. Guarda Futebol Clube e Associação Desportiva de Fornos de Alcodres apuraram-se para a final da Taça de Honra da Associação de Futebol da Guarda. O derradeiro jogo da época está agendado para amanhã à noite no Estádio Municipal de Ceia. Nas meias-finais, no domingo, o Guarda FC derrotou o Aguiar da Beira por 1-0, enquanto o Fornos também bateu o Vila Cortês por 3-1. Recorde-se que o Guarda Futebol Clube é o campeão distrital da Associação de Futebol da Guarda, na presente temporada. Já o Fornos de Algodres é o detentor da taça, derrotando no final da anterior edição da prova o Sporting do Sabugal. As duas equipas têm encontro marcado para a grande final na quarta-feira, com transmissão em direto no Canal 11, às 8 da noite. A Universidade da Beira Interior já tem a funcionar uma unidade de produção em autoconsumo e armazenamento de energia fotovoltaica para reduzir a fatura de eletricidade da Faculdade de Ciências da Saúde e garantir reservas de energia. A UBI diz tratar-se de um passo significativo na aposta em fontes renováveis, com impacto na redução das emissões de carbono e na promoção da sustentabilidade do campus universitário. O projeto representa um investimento superior a 2,3 milhões de euros, financiado pelo Fundo Ambiental através do PRR, Plano de Recuperação e Resiliência. O sistema dá resposta à necessidade de construção de um campus mais eficiente e alinhado com as metas de descarbonização em todas as tipologias, contribuindo para que a Faculdade de Ciências da Saúde se posicione como um edifício de energia quase zero, além de permitir uma redução de cerca de 268 toneladas por ano na pegada de dióxido de carbono do edifício, sublinha a Instituição de Ensino Superior. A unidade é constituída por 1.323 módulos fotovoltaicos, que representam uma potência instalada superior a 600 kW e ocupam uma área de 2.700 metros quadrados no parque de estacionamento. Além da produção de energia limpa, o sistema inclui baterias que permitem armazenar excedentes e otimizar recursos. O Welcome Center de Belmonte tem patente até 5 de junho a exposição fotográfica de Antero Pires, dedicada ao troço ferroviário da linha da Beira Baixa entre a Covilhã e a Guarda. Através de imagens captadas desde 2008, a mostra documenta a evolução daquela ligação, encerrada durante 12 anos para obras, revelando as transformações do território, das paisagens e comunidades ao longo do século XXI. A organização está a cargo da Autarquia de Belmonte, com o apoio da Move Beiras e do Museu Nacional Ferroviário. O objetivo da exposição é levar os visitantes a refletirem sobre o património ferroviário e o respectivo papel no desenvolvimento deste território. Inspirada no lema da Move Beiras, há linhas que nos unem e uma região que nos move, a iniciativa destaca o papel do caminho de ferro como elemento estruturante na coesão territorial, aproximando comunidades e promovendo o desenvolvimento da região.
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3: Noticiário das 7 com a edição de Carlos Gomes.
4: João Vaz e Diana Santos vão concorrer à liderança da Conselhia da Guarda do Partido Socialista. As eleições estão marcadas para 19 de junho. São os dois deputados do PS na Assembleia Municipal e concorrem à presidência da estrutura local do partido, ocupada há 3 mandatos por António Monteirinho, que não vai recandidatar-se. Ora, João Vaz já explicou à Rádio Altitude porque decidiu entrar na corrida.
5: Faço parte de um grupo de pessoas que há algum tempo não estavam muito satisfeitos com o rumo que o partido estava a tomar. A verdade é que, por diversos momentos, houve a intenção de apresentar uma proposta alternativa, mas acabou-se por nunca avançar. E neste momento entendemos mesmo que tínhamos que avançar, que tínhamos que dar a cara e apresentar um projeto alternativo. Em grupo conversámos e debatemos sobre as melhores possibilidades e em grupo decidimos que o meu nome deveria ser o que queria avançar e, portanto, aqui estou a apresentar-me como candidato, rodeado de um grupo de pessoas muito boas, com muito conhecimento sobre o partido, com provas dadas, outras mais jovens e na expectativa de poder contar com a confiança dos militantes.
4: Dar voz aos militantes e convocar a comissão política com mais frequência é uma das prioridades.
5: O que estava a acontecer é que não estavam a ser ouvidos os militantes. A comissão política raramente era convocada, não havia assembleias de militantes e um partido que não ouve os militantes não pode ser construído à sua imagem. É muito importante ouvir não só as propostas, não só as ideias, mas também as críticas dos militantes, e essa é uma parte importantíssima para nós.
4: Uma maior proximidade entre o secretariado do partido e os eleitos locais é outro dos eixos da candidatura de João Vaz.
5: A articulação entre o secretariado de concelho e os eleitos locais. É certo que é o secretariado de concelho que define a estratégia política para o concelho, mas só pode pôr em prática tiver uma correta articulação com os seus eleitos locais, com os seus eleitos nas juntas de freguesia, com os seus deputados municipais, com a sua variação, e isso foi algo que não estava a acontecer de forma correta nos últimos anos.
4: A ligação com a juventude também faz parte das prioridades.
5: Sabemos que não é um problema local, é um problema nacional. O Partido Socialista tem tido muita dificuldade em trazer jovens tanto para a militância como para a participação política e cívica e até para conseguir o seu voto, e esse é um problema no qual nós queremos também debruçar.
4: E sobre a opositora Diana Santos?
5: O que eu posso dizer é que lhe reconheço muitas qualidades, que vencendo as eleições espero poder contar com ela e com as pessoas que a rodeiam, mas o que nos distingue é uma visão diferente, uma forma diferente de liderar a estrutura. Eu entendo que ela e as pessoas que estão na estrutura dela, ou pelo menos aquilo que eu tenho conseguido ver até ao momento dos apoios que lhe são declarados, estão muito ligados à anterior liderança da concelhia, e portanto nós queremos fazer as coisas de forma diferente e é por isso que apresentamos este projeto alternativo.
4: João Vaz apresenta-se com o lema Unir e Aproximar para Fortalecer e tem como opositora Diana Santos, cujo slogan de candidatura é A Força da Renovação, para reafirmar e reestruturar o PS da Guarda.
6: Eu avanço porque considero que existe uma necessidade de reafirmarmos e de reestruturarmos o partido aqui na Guarda, porque atualmente vemos militantes afastados do partido, a sociedade civil afastada, e creio que é tempo de uma reconciliação. Mas para isso é necessária uma intervenção séria e construtiva, uma oposição firme e também elevada, não é? Com ideias e muita garra de fazer, de concretizar. Por isso, eu fui à procura de uma equipa de trabalho, uma equipa com essas características. Temos todas as condições de fazer um caminho que nos leve a essa reafirmação e ao reforço do PS na Guarda.
4: Uma das prioridades é a criação de uma comissão de acompanhamento constituída por militantes mais antigos.
6: Eu pretendo criar uma comissão de acompanhamento concelhia que será composta com os quadros mais antigos do partido, para que possam transmitir às gerações mais novas os valores socialistas e a força que o PS já teve na Guarda. O objetivo deste acompanhamento é o de criarmos uma estratégia coesa e forte para alcançarmos o objetivo de reafirmar o partido na Guarda.
4: Aproximar a sociedade civil do PS como forma de ajudar a resolver os problemas é outra das apostas.
6: Pretendo trabalhar no sentido de reaproximar militantes e a sociedade civil do partido, ir para o terreno, implementar o nosso plano de ação, que brevemente apresentarei, ouvir as pessoas e procurar respostas efetivas aos seus problemas.
4: Um trabalho de exigência junto dos órgãos distritais e nacionais também faz parte do programa da candidata.
6: Exigir às estruturas nacional e distrital do partido que reconheçam a importância histórica do PS no Conselho da Guarda e exigir o apoio devido para que nos possamos voltar a implementar com força, para que possamos voltar a ser poder, que é esse o nosso maior objetivo. Para isso temos que mostrar trabalho, estratégia, a capacidade de criar pontos e de influência para que haja, claro, o devido reconhecimento. É para isso que me candidato, para trabalhar em prol do partido e para deixar um trabalho que possa servir de bom exemplo.
4: E quanto ao opositor João Vaz, nesta corrida à concelhia?
6: É meu camarada, estivemos juntos neste secretariado, fazemos parte do mesmo projeto, fizemos parte da mesma comissão política, estivemos envolvidos nas mesmas listas nas últimas eleições, portanto em lugares cimeiros. Estamos todos, digamos assim, no mesmo barco, no mesmo projeto. A responsabilidade também recai sobre nós, daquilo que foi feito e daquilo que possamos fazer futuramente, e creio que independentemente de quem ganhe, iremos contar certamente um com o outro para este trabalho comum.
4: Dia 19 de junho, logo se verá quem sucede a António Monteirinho na liderança da estrutura local do Partido Socialista da Guarda. Guarda Futebol Clube e Associação Desportiva de Fornos de Alcodres apuraram-se para a final da Taça de Honra da Associação de Futebol da Guarda. O derradeiro jogo da época está agendado para amanhã à noite no Estádio Municipal de Ceia. Nas meias finais, no domingo, o Guarda FC derrotou o Aguiar da Beira por 1-0, enquanto o Fornos também bateu o Vila Cortês por 3-1. Recorde-se que o Guarda Futebol Clube é o campeão distrital da Associação de Futebol da Guarda na presente temporada. Já o Fornos de Algodres é o detentor da taça, derrotando no final da anterior edição da prova o Sporting do Sabugal. As duas equipas têm encontro marcado para a grande final na quarta-feira, com transmissão em direto no Canal 11, às 8 da noite. A Universidade da Beira Interior já tem a funcionar uma unidade de produção em autoconsumo e armazenamento de energia fotovoltaica para reduzir a fatura de eletricidade da Faculdade de Ciências da Saúde e garantir reservas de energia. A UBI diz tratar-se de um passo significativo na aposta em fontes renováveis, com impacto na redução das emissões de carbono e na promoção da sustentabilidade do campus universitário. O projeto representa um investimento superior a 2,3 milhões de euros, financiado pelo Fundo Ambiental através do PRR, Plano de Recuperação e Resiliência. O sistema dá resposta à necessidade de construção de um campus mais eficiente e alinhado com as metas de descarbonização em todas as tipologias, contribuindo para que a Faculdade de Ciências da Saúde se posicione como um edifício de energia quase zero, além de permitir uma redução de cerca de 268 toneladas por ano na pegada de dióxido de carbono do edifício, sublinha a Instituição de Ensino Superior. A unidade é constituída por 1.323 módulos fotovoltaicos, que representam uma potência instalada superior a 600 kW e ocupam uma área de 2.700 metros quadrados no parque de estacionamento. Além da produção de energia limpa, o sistema inclui baterias que permitem armazenar excedentes e otimizar recursos. O Welcome Center de Belmonte tem patente até 5 de junho a exposição fotográfica de Antero Pires, dedicada ao troço ferroviário da linha da Beira Baixa entre a Covilhã e a Guarda. Através de imagens captadas desde 2008, a mostra documenta a evolução daquela ligação, encerrada durante 12 anos para obras, revelando as transformações do território, das paisagens e comunidades ao longo do século XXI. A organização está a cargo da Autarquia de Belmonte, com o apoio da Move Beiras e do Museu Nacional Ferroviário. O objetivo da exposição é levar os visitantes a refletirem sobre o património ferroviário e o respectivo papel no desenvolvimento deste território. Inspirada no lema da Move Beiras, há linhas que nos unem e uma região que nos move, a iniciativa destaca o papel do caminho de ferro como elemento estruturante na coesão territorial, aproximando comunidades e promovendo o desenvolvimento da região.
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0: 8 horas.
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